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2: Olá, bem-vindos a mais um bloco informativo de fim de semana. A Câmara Municipal de Estarreja está a disponibilizar um apoio financeiro para a esterilização de cães e gatos no âmbito do Regulamento Municipal de Apoio à Esterilização de Animais de Companhia. A medida pretende incentivar práticas responsáveis por parte dos munícipes, promovendo o bem-estar animal e a saúde pública através do controle da população de animais de companhia. As comparticipações são atribuídas sob a forma de reembolso para procedimentos realizados desde 1 de janeiro de 2026, desde que cumpridos os critérios definidos no regulamento. Entre os requisitos estão a residência do detentor no concelho de Estarreja há mais de 2 anos, o registro legal e identificação do animal, vacinação antirrábica válida no caso dos cães e a realização de cirurgia em centros de atendimento médico-veterinários autorizados e localizados no concelho. Os valores do apoio variam consoante o animal: 75 euros para gatas, 20 euros para gatos, 125 euros para cadelas e 60 euros para cães. As candidaturas podem ser efetuadas presencialmente no Serviço de Atendimento ao Munícipe de Estarreja em dias úteis entre as 9 e as 16 horas ou através do e-mail geral@cm-estarreja.pt até 28 de novembro de 2026. O formulário de candidatura e a documentação necessária devem ser entregues conforme previsto no Regulamento Municipal. A Câmara Municipal da Mortosa informa que já se encontra a decorrer o período de apresentação de pedidos para ocupação da via pública durante as festas de São Paio 2026, que terão lugar entre os dias 4 e 8 de setembro. Os interessados em instalar bancas, equipamentos ou outras estruturas no recinto das festividades deverão apresentar o respectivo requerimento junto do município, indicando o local pretendido para a ocupação. O prazo para submissão das candidaturas decorre até dia 21 de junho. Os pedidos podem ser entregues presencialmente no Serviço de Atendimento Administrativo e Gestão de Arquivos da Câmara Municipal da Mortosa até às 17 horas e 30 minutos do último dia do prazo ou ainda enviados via postal com carimbo de registro até 21 de junho e, por fim, submetidos através do balcão online do município ou remetidos por correio eletrónico para o endereço geral@cm-mortosa.pt. O município disponibiliza informação detalhada sobre o procedimento e as condições de ocupação da via pública através do seu site oficial. As festas de São Paio constituem um dos momentos mais emblemáticos do calendário festivo da Mortosa, atraindo anualmente milhares de visitantes e dinamizando a atividade económica local. O município de Albergaria à Velha, em conjunto com a concessionária Avan, responsável pela concessão, construção e manutenção do primeiro troço da linha de alta velocidade LAV entre o Porto, Campanhã e Oiã, vai dinamizar uma sessão pública de esclarecimento no dia 18 de junho, pelas 18 horas e 30 minutos, na sala principal do Cineteatro Alba. A entrada é livre. Esta sessão enquadra-se num conjunto de iniciativas de proximidade com a comunidade local, com o objetivo de apresentar o projeto da linha de alta velocidade e esclarecer eventuais dúvidas junto dos munícipes de Albergaria à Velha, ao nível do desenvolvimento do projeto e processos de expropriação associados. Além da realização de uma sessão pública de esclarecimento, as iniciativas da AVAN incluem a implementação de um centro de atendimento itinerante que percorrerá as freguesias abrangidas pelo traçado, assegurando a disponibilização de informação e promovendo um espaço de diálogo com a população. Terminamos assim este bloco informativo. Continuo desse lado. Até já.
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0: Muito obrigada, gente.
1: Ajuda. Vamos lá. Quero palmas.

Um convidado muito especial, Flávio Renegado. Vem aqui, meu amigo. Né? Palmas para ele. Salta aí.

0: Wow.
1: Obrigada, gente.
2: Obrigado, Bebel. Obrigado, Rio de Janeiro. Satisfação. Palmas, Bebel Gilberto!

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3: Olá, bem-vindos a mais um bloco informativo de fim de semana. O município de Estarreja associa-se à Fundação Inatel na promoção do passeio de outono que se realiza de 20 a 25 de setembro com destino à Foz do Arelho e saída de Estarreja, sendo direcionada à população a partir dos 55 anos. As inscrições decorrem até ao dia 20 de agosto na Casa Municipal da Cultura Res do Chão. A Fundação Inatel convida todos os viajantes a descobrir este destino entre a Lagoa de Óbidos e o Atlântico, que ganha no outono uma luminosidade suave e uma tranquilidade que realça ainda mais a beleza da paisagem. É neste cenário singular, marcado pelos tons dourados da estação e pela serenidade das águas, que se encontra o Inatel Foz do Arelho, perfeitamente situado entre as Caldas da Rainha e Óbidos. Nesta época do ano, a região revela um encanto especial, a natureza abranda, os trilhos tornam-se mais acolhedores e a envolvente histórica convida a descobertas tranquilas. Um ponto de partida ideal para viver a magia outonal de uma das zonas mais belas e ricas em património do país. A parceria com o município de Estarreja enquadra-se no Plano Municipal de Envelhecimento Ativo e Saudável de Estarreja, concretamente no âmbito do programa Sénior Viver Mais, no eixo Cultura e Lazer, com vista à promoção do envelhecimento ativo e saudável. Tendo em conta a missão da Fundação Inatel neste âmbito e os objetivos estratégicos do município, foram criadas sinergias permitindo esta oferta organizada de férias direcionada ao grupo populacional sénior a partir dos 55 anos. O passeio com estadia tem um valor entre os 430 euros a 485 euros por pessoa. Consulte o programa no site da Câmara Municipal de Estarreja. O Tribunal da Relação do Porto confirmou esta quinta-feira, 11 de junho, a absolvição de Fernando Valente no processo relacionado com o desaparecimento de Mónica Silva, conhecido como o caso da grávida da Mortosa. Em comunicado enviado às redações, o Tribunal revelou que os recursos apresentados pelo Ministério Público e pelo assistente foram julgados não providos, mantendo-se assim integralmente a absolvição do arguido da prática de todos os crimes de que era acusado. Fernando Valente estava acusado dos crimes de homicídio qualificado, aborto, profanação de cadáver, acesso ilegítimo e moeda falsa, tendo sido absolvido em julho de 2025 pelo Tribunal de Júri de Aveiro. O Ministério Público e a família da vítima recorreram dessa decisão. Segundo o Tribunal da Relação do Porto, a decisão assenta no entendimento de que o acórdão absolutório da primeira instância não padece de qualquer nulidade nem de vício interno ou erro de julgamento substancial. Este caso teve origem no desaparecimento de Mónica Silva, de 33 anos, que estava grávida de 7 meses quando foi vista pela última vez, na noite de 3 de outubro de 2023, na Mortosa. Segundo a acusação do Ministério Público, a mulher teria saído de casa para se encontrar com Fernando Valente, empresário que as autoridades apontavam como o pai da criança. A investigação sustentava que Fernando Valente teria matado Mónica Silva e o feto na noite do desaparecimento, alegadamente para evitar o reconhecimento da paternidade e eventuais consequências patrimoniais. A acusação defendia ainda que o arguido ocultou o corpo da mulher nos dias seguintes. No entanto, os restos mortais nunca foram encontrados. Desde o início do processo, Fernando Valente negou qualquer envolvimento no desaparecimento de Mónica Silva e contestou a versão apresentada pelo Ministério Público. Em julho do ano passado, o Tribunal de Júri de Aveiro concluiu que a prova produzida em julgamento era insuficiente para sustentar uma condenação, absolvendo o arguido de todos os crimes. Esta decisão foi contestada pelo Ministério Público e pelos familiares da vítima, que recorreram para a relação do Porto. Mas a decisão agora conhecida mantém integralmente o entendimento do coletivo de jurados e dos juízes de Aveiro. Terminamos assim este bloco informativo. Eu regresso mais logo. Continuo desse lado. Até já.
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8: Os novos Terbiantes apresentaram...
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10: Olá, hoje o país vai andando com filas para avançar. Uns querem mudar o trabalho, outros só querem embarcar.
11: Olha, o governo quer mais flexibilidade do trabalho.
10: Excelente! Eu já sou flexível há anos.
11: Ai, sim?
10: Claro. Olha, dobro-me todo para pagar a renda.
11: Olha, vão ter mais polícias nos aeroportos.
10: Ótimo! Finalmente há segurança.
11: Segurança?
10: Sim, agora temos a certeza absoluta de que ninguém sai ali tão cedo.
9: Pastilhas e Amendoinha, inspectores de alto gabarito e baixa piuga, vão hoje investigar o caso dos assaltos misteriosos. Este é mais um... 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
12: Com que então a senhora diz que foi roubada enquanto estava a falar ao telefone em sua casa?
13: Exatamente, exatamente, inspetor Pastilhas. Estava a falar muito descontraídamente quando um larápio me entrou pelas traseiras.
12: O quê? Ele entrou pelas traseiras da senhora?
13: Pelas traseiras da minha casa, queria eu dizer.
12: Ah, bom. Bem, vou investigar o caso e depois eu digo lá uma coisa.
13: Muito obrigada, inspetor Pastilhas, sim.
10: Gabinete dos inspectores Pastilhas e Amendoinha. Fala, Amendoinha.
14: Boa tarde. Inspetor Amendoinha, é para comunicar que me assaltaram a casa enquanto eu estava ao telefone.
10: É curioso que ainda agora participaram um assalto parecido. Diga-me a direção para nós procedermos às investigações.
14: Com certeza. Ora, tome nota. Rua do Rendimento Mínimo, 100 quarto.
10: 100 quarto?
14: Sim, número 100, quarto andar.
10: Ah, bom. Pensei que o rendimento mínimo nem dava para um quarto. Nós vamos já investigar o caso, minha senhora.
12: Amendoinha, com este já é o 7º caso de roubo, com a cumplicidade dos telefones.
10: Pois é, chefe. Agora, além das chamadas de valor acrescentado, também há as chamadas de valor subtraído.
12: Bom, o que se passa é o seguinte. Como sabem que as mulheres ao telefone são como lapas que não saem do rochedo, os ladrões aproveitam-se dessas circunstâncias, fazendo chamadas para as vítimas e entretendo-as de maneira a terem tempo de assaltarem as casas e roubarem o que quiserem.
10: E o que é que o chefe pensa fazer?
12: Vou fazer uma batida pela área para detectar algum suspeito.
10: Ok, chefe. Então pode ir que eu fico a tomar conta do escritório.
12: Amendoinha, mas o que é isto? O nosso escritório está completamente vazio. Roubaram-nos os móveis todos. Amendoinha, oh, Amendoinha!
10: O chefe chamou. Desculpe, estava ali a atender uma chamada. Era uma cachopa que se enganou no número, mas tinha uma vozinha tão meiga que eu não resisti e estive mais de uma hora ao telefone.
12: Olha, está ali um encapuçado! Agarra-o! Amendoinha!
10: Estás preso, bandido!
11: Largue-me! Larga-me a escola encapuçado! Isto é a máscara da proteção do Covid!
10: Mas, olha, chefe, é uma mulher do sexo feminino!
11: Não se metam comigo! Eu sou agente de execução e vim fazer uma penhora geral!
12: Uma penhora geral? Essa agora, porquê?
11: Porque acabaram as moratórias e os bancos não podem perder mais tempo!
12: Estamos tramados, Amendoinha. Ainda por cima não a podemos prender porque ela é uma agente de execução.
10: E agora, chefe? Vamos ser executados.
12: Executados e completamente fuzilados.
10: Olha a parada da paródia! Olha a parada da paródia!
15: Ora então, aqui está o belo petisco que o meu amigo pediu.
16: Que cheirinho!
15: É bom apetite!
16: Oh, espera lá! Há aqui qualquer coisa que não está bem.
15: Como?
16: Então, eu pedi arroz de marisco.
15: Exatamente! Foi isso que eu trouxe.
16: Nada disso. O que você trouxe foi uma travessa de arroz seco e um pires de camarões.
15: Então lá está! Tem arroz e tem marisco.
16: Mas não é arroz de marisco.
15: Porquê?
16: Porque o arroz de marisco normalmente já vem misturado.
15: Não seja por isso. O meu amigo faz assim: descasca o camarão, mete-o na boca, logo a seguir mete uma colherada de arroz e lá está. Faz a mistura dentro da boca e vai dar o mesmo.
17: Ora então, estamos aqui para analisar o pedido de reforma antecipada de Dona Suzete Marisa.
18: Exatamente!
17: Muito bem. E qual é o motivo desse pedido de reforma?
18: Olha, Soutor, é assim, eu, a bem dizer, não consigo trabalhar, olha, não tenho força para nada. Mal me consigo ter de pé e só me apetece mesmo é estar deitada.
17: Compreendo, Dona Marisa. Mas já lhe foi diagnosticada alguma doença?
18: Ah, já, Soutor, já, senhor.
17: E é o quê? Síndrome de fadiga?
18: Ah, não, é mesmo preguiça, Soutor, é isso.
17: Pois, mas isso não basta para ter a reforma antecipada.
18: Ai, não me diga uma coisa dessas, Soutor. Ai, o que é que eu vou fazer à minha vida?
17: Ai, não sei.
18: Ah, então, olha, Soutor, é que eu trabalho nas limpezas. Como é que uma pessoa que sofre de preguiça alguma vez pode limpar o que é que seja?
17: Eu percebo, Dona Marisa, mas lamentavelmente não lhe posso dar a reforma. Agora posso é recomendar outra coisa, por exemplo, mudar de profissão.
18: Ah, sim, até mais qual? Ai, diga-me, Soutor, que profissão é que aceita assim uma pessoa tão preguiçosa como eu?
17: Olha, a política está cheia de gente preguiçosa.
19: Ai, mas que barulho é este a estas horas na minha casa?
16: Ai, desculpa, mãe.
19: Ai, filho, és tu. Não sabia que tinhas companhia.
16: Mãe, apresento a Lenita, a minha namorada.
19: Ah, muito prazer.
20: Ah, o prazer foi todo meu.
16: Quer dizer, foi dos dois.
19: Está muito bem. E vocês conhecem-se há quanto tempo?
20: É 5, 6...
19: Anos?
16: Minutos?
19: O quê? Conhecem-se há 5 minutos e ela já está grávida.
16: Ah, pois. Oh, mãe, lembras-te quando eu era miúdo, tu chegavas a casa e vias alguma coisa partida?
19: Sim. A primeira coisa que tu me dizias era, não fui eu. Quando cheguei, já estava assim.
16: Pois, com a Lenita foi a mesma coisa.
20: Quando o seu filho apareceu, já eu estava assim.
21: Olha esta notícia. Portugal emitiu 3 mil milhões em dívida em 20 anos.
22: Isso é visão de futuro.
21: Pois é.
22: Já que não conseguimos comprar casa há 20 anos, ao menos, olha, compramos dívida.
21: Olha, diz aqui que contando a habitação, o risco de pobreza sobe para 27,6%.
22: Finalmente, uma casa portuguesa, com certeza.
21: Qual?
22: Olha, a certeza de que a casa fica com o salário todo. Diz o governo, avancemos com coragem e visão. Mas quem vive neste reino só vê fila e prestação. Se há calor, sobe o alerta. Se há renda, sobe a aflição. Não sei se isto é atualidade ou só repetição.
21: Dizem que os transportes públicos precisam de mais pontualidade.
22: Ah, discordo.
21: Porquê?
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22: Mas é para melhorar a segurança?
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0: Olá, meu menino. Então o que andas aqui a fazer na igreja?
1: Venho confessar-me, Sr. Padre Malícias. É que eu tenho um peso enorme na minha consciência.
0: Enorme? Ai, deixa-me rir. Se és tão pequenino, como é que podes ter assim um peso tão grande em cima de ti, filho?
1: É que a senhora deputada Inês Sousa realmente aquela do Partido dos Animais, quando visitou a minha escola na campanha eleitoral, pediu-me para eu ajudar a escrever uns cartazes a pedir ajuda na procura do gato dela que desapareceu.
0: Mas isso é até uma boa ação e não um pecado, meu filho.
1: Calma, Sr. Padre Malícias, porque o Sr. Padre não está a par dos capítulos anteriores da história. A coisa começou assim.
2: Já viram que lindo que é o meu pipi? Venha cá, menino Toninho, faça umas festinhas ao meu pipi.
1: Festinhas ao pipi, eu? A senhora deputada chega bem para ele. Eu estou mais interessada em fazer festinhas à minha namorada, a Belinha.
3: E quem é que tu dizes que eu queria festinhas tuas? Eu quero é brincar com o pipi da senhora deputada.
1: Esse gato não vai longe. Ai, não vai, não. Todos gostam mais do raio do gato que a mim, porquê? O gato até já conseguiu roubar a minha namorada. Não sei o que é que a Belinha vê naquele gato gordo e mais molengão que uma lesma.
2: Menino Toninho, vá ali comprar umas latinhas de comida para o meu pipi, sim?
1: Pronto, senhora deputada. Já era só o que faltava. Agora até vou fazer recados para o gato.
2: Então, Toninho, olha que o pipi está a ficar com fome, coitadinho.
1: Mas foi para isso que a senhora deputada veio visitar a minha escola, foi?
2: Isto também faz parte de uma boa educação, como o partido quer promover, menino Toninho.
1: Pronto, senhora deputada, dê cá o dinheiro que eu vou buscar umas latas de comida para o pipi ao supermercado. E foi, Sr. Padre Malícias.
0: Tornaste a fazer uma boa ação, Toninho.
1: Calminha, Sr. Padre. É que depois o gato acabou por desaparecer e a senhora deputada anda à procura do pipi dela, sem saber o que aconteceu.
0: E tu, Toninho, sabes o que é que aconteceu ao gato, por acaso?
1: Por acaso até sei, Sr. Padre. Olhe, vendi a coleira de prata que a senhora deputada tinha posto por 100 euros e recebi mais outros 100 euros de laboratório de experiências que recolheu o pipi lá para uns estudos sobre os efeitos secundários de certos medicamentos.
0: Ah, bom. Agora já percebi o peso que sentes na consciência e essa tua necessidade urgente de te confessares. Coitado do pipi da senhora deputada.
1: O senhor padre vai absolver-me, não vai?
0: Absolver-te? Vamos ver. Vamos ver. Tens cá uma escola.
1: O senhor padre não começa a dificultar a coisa, está bem? Olhe, colhe que o senhor padre pode ser acusado de cumplicidade, não se esqueça.
0: Cumplicidade, eu?
1: Sim, sim. É que eu meti 100 euros na caixa das esmolas da sua igreja. Foi 50-50, senhor padre. 50-50.
2: Andar de colo em colo, entre trocas e baldrocas, é o mais doce consolo do tal menino rabino.
1: Eu quero colo, eu quero colo.
4: Oh, Toninho, segura aqui no Ruizinho enquanto eu ponho o chá nas chávenas.
1: Eu quero colo, eu quero colo.
5: Pronto, Ruizinho, já aqui estás no meu colo.
1: Mas eu quero colo da tia. Eu quero colo da tia.
4: Pronto, pronto. Anda cá ao colo da tia.
1: Mas eu estou ao contrário. Assim não. Assim é torcicolo.
5: Essa agora, rasparta o miúdo.
1: Sim, sim. Eu cá gosto de ficar voltado para os... Ai, para os airbags.
4: Ah, é mesmo malandreco, Ruizinho. Muito gosta ele de enfiar a cabeça nos seios.
1: Pois está claro, eu bem tenho ouvido os discursos dos políticos a dizer que é preciso penetrar no seio das pessoas.
5: Oh, Ruizinho, diz lá à tia o que é que tu queres ser quando fores crescido, adulto e grande.
1: Quero ir para a política para ser o político, ora é essa.
4: Agora já percebi porque é que o Ruizinho gosta tanto da mama.
5: Quem será?
4: Olha, eu vou ver. Senhor Padre, faça favor de entrar.
0: Com as boas graças de Deus.
5: A que devemos a honra da sua visita, Senhor Padre?
0: Pura cortesia.
4: Ora, muito nos honra, Senhor Padre. Vou já buscar um chá com biscoitos. O senhor padre gosta de biscoitos, não gosta?
0: Gosto, mas não sou nada exigente. E se não houver biscoitos, podem ser tricoitos ou mesmo quadricoitos.
4: Oh, Toninho, segura no Ruizinho para eu poder ir buscar os biscoitos.
6: Eu quero colo, eu quero colo.
5: Dá o cá, pronto. Oh, Ruizinho, já aqui estás ao meu colo. É bom, não é?
1: És mesmo chato. Trotei airbags e ainda me aleijo contra as tuas costelas.
0: Se quiseres, podes vir para o meu colo.
6: Nunca! Eu já conheço o colo do senhor padre.
4: Ah, não sejas mal criado, Ruizinho. Que mal é que tem o colo do senhor padre?
6: O colo dele deve ser um colo cheio de calos.
4: De calos?
1: Sim, sim. É um colo cheio de calos e de vícios. Podem crer.
0: Diz-se cada uma. Eu até te faço cavalinho para tu cavalgares.
1: O cavalinho, não é? Eu nunca mais vou nesse cavalinho. Porque o cavalinho do senhor padre não é nenhum cavalo. Porque é muito diferente.
4: Diferente? Oh, Ruizinho.
1: Podem crer. Quando estive ao colo do senhor padre... Eu bem senti a diferença.
0: A diferença, Ruizinho? Ai, valha-me Deus, mas que tal diferença?
1: Uma bossa. Sim, que quando o senhor padre se pôs a fazer cavalinho, eu bem senti a bossa.
4: Sentiste-lhe a bossa, Ruizinho?
6: Oh. Senti, senti.
1: Ora, assim como uma bossa, o cavalinho não é cavalinho, não é verdade?
5: Então é o quê, Ruizinho?
1: Com essa bossa... Já pode ser um dromedário.
0: Dromedário?
1: Sim, sim. Se eu caísse sem ir outra vez para o seu colo, quem seria camelo era eu. Felizmente eu tenho outros colos. Ah, tenho outros colos, sim, senhor.
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2: Espaço da Comunidade Portuária de Aveiro, Viva, estamos a iniciar a primeira edição quinzenal de junho deste programa na Rádio Voz da Ria. Vamos a isso. O piloto português do projeto 6G Versus realizou o seu terceiro ensaio no Porto de Aveiro, reforçando o posicionamento do Porto como laboratório vivo para o desenvolvimento e a validação de soluções de comunicação móvel de nova geração aplicadas ao setor portuário. As demonstrações procuram evidenciar o potencial das tecnologias avançadas para a criação de ambientes portuários mais inteligentes, seguros e energeticamente eficientes. Durante o terceiro ensaio, foram apresentadas soluções respeitantes aos cenários em estudo, designadamente na monitorização ambiental energeticamente eficiente baseada em inteligência artificial e na mitigação de riscos associados ao transporte de matérias perigosas, demonstrando o impacto das tecnologias de comunicações avançadas na segurança, sustentabilidade e eficiência operacional dos portos. As demonstrações evidenciaram igualmente como as futuras redes 6G poderão contribuir para uma gestão mais eficiente dos recursos energéticos disponíveis em cada momento, promovendo operações mais sustentáveis e alinhadas com os desafios ambientais e de descarbonização do setor marítimo portuário. O projeto, do qual o Porto de Aveiro é parceiro, contempla a realização de diversos ensaios com diferentes soluções e objetivos. Até julho de 2027 estão previstos mais 4 ensaios do piloto português, no âmbito do projeto europeu financiado pelo Programa Horizonte Europa. Os portos de Aveiro e da Figueira da Foz estarão presentes na 21ª edição da Breakbulk Events Imedia, em Roterdão, que é o maior evento mundial dedicado à carga geral fracionada e carga de projeto. Será de 16 a 18 de junho, uma oportunidade para dar a conhecer as soluções logísticas dos portos de Aveiro e da Figueira da Foz. Ainda as comemorações dos 218 anos da abertura da Barra, obra vital para a atividade portuária. Desta vez para ouvir a intervenção do Presidente da Câmara de Aveiro, Luís Souto.
3: Excelentíssima Senhora Presidente do Conselho de Administração, da Administração do Porto de Aveiro, Senhor Presidente da Comunidade Portuária, caro colega Presidente e vizinho, município vizinho da Câmara Municipal de Ilhavo, as demais entidades aqui presentes, civis e militares, os trabalhadores do Porto de Aveiro e homenageados. Estamos num local especial, que é este Jardim Odinô, que ele próprio é uma página de história. E hoje também estamos a falar de história, estamos a comemorar uma efeméride histórica. Junto aqui ao Forte da Barra, em que a memória tem raízes bastante fundas. Há 218 anos, neste mesmo dia, no dia 3 de Abril, abria a Barra de Aveiro, na localização onde hoje se encontra. Esta abertura foi absolutamente transformadora para toda a região, desde os canais à costa, as suas gentes, a economia e a sua própria identidade. Aveiro foi, como todos sabemos, ciclicamente afetada do ponto de vista negativo antes das obras necessárias da Barra, e os ciclos de crescimento de Aveiro estão associados às grandes intervenções que foram feitas nas obras portuárias e na Ria de Aveiro, ultrapassando fases em que graçavam doenças, estagnação económica e isolamento. Problemas de saúde pública. Basta percorrer a toponímia de Aveiro para encontrarmos o reconhecimento da importância que as obras portuárias tiveram no desenvolvimento da cidade. Toda a gente conhece a Rua Odinô, assim conhecida, homenageando Reinaldo Odinô ou Luís Gomes de Carvalho, são referências que estão na nossa toponímia. De facto, até o Canal das Pirâmides, que é um dos locais mais icónicos de Aveiro, se virem com atenção, estão lá as referências históricas a uma intervenção ao tempo de Dona Maria I. Intervenção essa que foi reconhecida como determinante para o desenvolvimento da cidade e do município. É importante que se refira aqui aquilo que foram os trabalhos políticos feitos por sucessivas gerações de políticos aveirenses, desde os inícios foi aqui referida a Junta Autónoma do Porto de Aveiro, mas antes disso houve a Junta Autónoma da Ria e Barra de Aveiro. E foi uma luta tenaz, das maiores lutas que tivemos politicamente ao longo de várias décadas, com muito destaque, naturalmente, para a década de 30, em que se fez reabilitação do Canal das Pirâmides em Aveiro, os diques da Gafanha da Nazaré, o encanamento da foz do rio Volga, os molhos sul e norte, o triângulo de direcionamento das correntes, motas, estradas, enfim, uma série de intervenções que no seu conjunto fizeram toda a diferença e que alteraram o território. Não foi só manter a barra aberta, mas a alteração da geomorfologia deste território. Muito mais recentemente, já depois na década de 60, a expansão do Porto de Aveiro, reabilitação dos cais dos Bacalhoeiros, renovação dos terminais sul e norte, o porto de pesca costeira, na Gafanha da Nazaré, a via de cintura portuária, a linha férrea e, recentemente, a criação da zona de atividades logísticas e industriais. É, portanto, uma infraestrutura das mais relevantes em toda a região, com um papel absolutamente fundamental na afirmação da região de Aveiro como um território competitivo, inovador e com uma forte vocação exportadora para a economia nacional. Como aqui foi dito pela Sra. Presidente, e queria saudá-la e a sua equipa neste início, praticamente, desta nova empreitada de trabalho a que se dispuseram, fazer aqui uma saudação, e foi dito que, de facto, um porto não é apenas esta porta de entrada e saída de mercadorias, é muito mais do que isso, de facto. É um motor de crescimento económico, é gerador de emprego. Os empregos no próprio Porto de Aveiro e muitos mais em cadeia, é preciso assinalar isso. É uma entidade que gera empregos em cadeia, sem dúvida nenhuma. É promotor de investimento e tem, naturalmente, um impacto muito direto na qualidade de vida das populações. Isso também foi aqui salientado, que hoje em dia temos que ver sob o ponto de vista da sustentabilidade. A história é importante, temos que naturalmente olhar para o futuro. Importa destacar estes novos clusters que estão a ser desenvolvidos, ligados, refiro-me agora mais especificamente à parte que incide no município de Aveiro, ligados à construção naval e à náutica de recreio, na zona do Terminal Sul. É uma dinâmica empresarial em plena afirmação, com várias empresas em desenvolvimento e instalação, reforça a diversidade económica e introduz um valor acrescentado muito considerável. Naturalmente que as acessibilidades são muito importantes. Eu queria destacar aqui, foi uma luta também de muitos anos, para termos a linha ferroviária de acesso ao Porto de Aveiro. Penso que temos que olhar todos para esta linha ferroviária, a sua utilização e a sua maximização. Naturalmente, penso que aqui o município de Aveiro e o município de Ilhavo, juntamente com o Porto de Aveiro, deveriam ter um olhar, voltarmos a olhar para esta linha e explorarmos as enormes potencialidades que ela pode ter. Território de São Jacinto. É fundamental articular uma estratégia entre o município de Aveiro e a administração do Porto de Aveiro quanto ao desenvolvimento da zona e à gestão da zona ribeirinha urbana de São Jacinto. Uma reivindicação que tem sido apresentada ao longo de vários anos, penso que estará bem encaminhada e que, no fundo, traduz aquele objetivo e aquela estratégia de quem está mais próximo poderá gerir melhor o território. Então, pensamos que é de equacionar a municipalização de determinados espaços que estão atualmente sob gestão portuária, constituindo aqui uma oportunidade relevante para garantir uma intervenção mais próxima, coerente e orientada para as necessidades da população e a qualificação do espaço público. Gostei muito de ouvir também aqui a referência à envolvência das próprias juntas de freguesia, comunidades de proximidade territorial, que entendemos deverem ser parte de uma estratégia integrada de desenvolvimento. Antes de terminar, queria então dirigir uma palavra de gratidão e gostei muito de ver aqui sucessivas administrações do Porto de Aveiro, as que estão vivas e bem vivas. É muito bom e também felicito a administração por ter conseguido reunir aqui todas essas várias fases do Porto de Aveiro. Foram ciclos importantíssimos. Estou certo que cada um dos aqui presentes e suas equipas deu o máximo que podia, com um objetivo regional e nacional, porque obviamente que o que está aqui em causa é o país. Senhora Presidente, o futuro é cheio de oportunidades. Apostamos muito numa parceria entre a administração do Porto de Aveiro e o município de Aveiro, naturalmente tendo em conta os interesses de cada parte ou de cada um, da região de Aveiro, porque obviamente o Porto de Aveiro é sobretudo a região de Aveiro e sobretudo o interesse de Portugal. Muito obrigado e felicidades para o vosso trabalho. Muito obrigado.
2: A fechar, a modernização da Ferrovia Nacional não está a resultar nos ganhos de capacidade e na redução de custos prometidos. E os próximos anos continuarão a ser difíceis para os operadores. Anos e centenas de milhões de euros depois, as promessas de aumento de capacidade e de redução de custos na linha da Beira Alta ainda não se concretizaram, segundo o diretor comercial da Medway. Intervindo numa mesa redonda promovida pelo Transportes e Negócios, Paulo Nisa lamentou que as restrições que se mantêm na linha da Beira Alta e na sua continuação do lado de lá da fronteira de Vilar Formoso impeçam a realização dos prometidos comboios de 750 metros. Na prática, resumiu, estamos como a 4 anos antes do fecho linha para obras de modernização. Os portos de Lisboa e Setúbal cresceram 7% até abril. Juntos, os portos de Lisboa e Setúbal movimentaram 5,9 milhões de toneladas no primeiro quadrimestre, num crescimento homólogo de 7,2%, anunciou em comunicado à Administração Portuária Comum. E nos primeiros 4 meses do ano, os portos espanhóis movimentaram 176,9 milhões de toneladas, menos 547 mil que em igual período de 2025. Com 60,8 milhões de toneladas processadas, os granéis líquidos apresentam um melhor comportamento relativo, com um ganho homólogo de 1,7 milhões de toneladas, ou 2,9%. Fica por aqui esta emissão, a 1ª de junho. O espaço da comunidade portuária de Aveiro pode ser ouvido a qualquer momento através do site da Rádio Voz da Ria.
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3: Olá, bem-vindos a mais um bloco informativo de fim de semana. A Câmara Municipal de Estarreja está a disponibilizar um apoio financeiro para a esterilização de cães e gatos no âmbito do Regulamento Municipal de Apoio à Esterilização de Animais de Companhia. A medida pretende incentivar práticas responsáveis por parte dos munícipes, promovendo o bem-estar animal e a saúde pública através do controle da população de animais de companhia. As comparticipações são atribuídas sob a forma de reembolso para procedimentos realizados desde 1 de janeiro de 2026, desde que cumpridos os critérios definidos no regulamento. Entre os requisitos estão a residência do detentor no Conselho de Estarreja há mais de 2 anos, o registro legal e identificação do animal, vacinação antirrábica válida no caso dos cães e a realização de cirurgia em centros de atendimento médico-veterinários autorizados e localizados no concelho. Os valores do apoio variam consoante o animal: 75 euros para gatas, 20 euros para gatos, 125 euros para cadelas e 60 euros para cães. As candidaturas podem ser efetuadas presencialmente no Serviço de Atendimento ao Munícipe de Estarreja em dias úteis entre as 9 e as 16 horas ou através do e-mail geral@cm-estarreja.pt até 28 de novembro de 2026. O formulário de candidatura e a documentação necessária devem ser entregues conforme previsto no Regulamento Municipal. A Câmara Municipal da Mortosa informa que já se encontra a decorrer o período de apresentação de pedidos para ocupação da via pública durante as festas de São Paio 2026, que terão lugar entre os dias 4 e 8 de setembro. Os interessados em instalar bancas, equipamentos ou outras estruturas no recinto das festividades deverão apresentar o respectivo requerimento junto do município, indicando o local pretendido para a ocupação. O prazo para submissão das candidaturas decorre até dia 21 de junho. Os pedidos podem ser entregues presencialmente no Serviço de Atendimento Administrativo e Gestão de Arquivos da Câmara Municipal da Mortosa até às 17 horas e 30 minutos do último dia do prazo ou ainda enviados via postal com carimbo de registro até 21 de junho e, por fim, submetidos através do balcão online do município ou remetidos por correio eletrónico para o endereço geral@cm-mortosa.pt. O município disponibiliza informação detalhada sobre o procedimento e as condições de ocupação da via pública através do seu site oficial. As festas de São Paio constituem um dos momentos mais emblemáticos do calendário festivo da Mortosa, atraindo anualmente milhares de visitantes e dinamizando a atividade económica local. O município de Albergaria à Velha, em conjunto com a concessionária Avan, responsável pela concessão, construção e manutenção do primeiro troço da linha de alta velocidade LAV entre o Porto, Campanhã e Oiã, vai dinamizar uma sessão pública de esclarecimento no dia 18 de junho, pelas 18 horas e 30 minutos, na sala principal do Cineteatro Alba. A entrada é livre. Esta sessão enquadra-se num conjunto de iniciativas de proximidade com a comunidade local, com o objetivo de apresentar o projeto da linha de alta velocidade e esclarecer eventuais dúvidas junto dos munícipes de Albergaria à Velha, ao nível do desenvolvimento do projeto e processos de expropriação associados. Além da realização de uma sessão pública de esclarecimento, as iniciativas da AVAN incluem a implementação de um centro de atendimento itinerante que percorrerá as freguesias abrangidas pelo traçado, assegurando a disponibilização de informação e promovendo um espaço de diálogo com a população. Terminamos assim este bloco informativo. Continuo desse lado. Até já.
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